0: 21 horas e 6 minutos.
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0: 21 horas e 29 minutos.
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0: 21 horas e 40 minutos.
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0: 21:53.
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0: amigos Cristiano Quevedo e Gujo Teixeira.
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0: 22 horas e 14 minutos.
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1: Gildinho, canta aquela da Vilvinha!
2: Ah, não, essa não, essa não.
3: Vilvinha, Vilvinha, Vilvinha!
2: Eu não me comprometo, delegado, tá?
3: Canta, canta, canta, canta!
1: Parou, parou, parou! Eu, como delegado, tô autorizando cantar essa música da Vilvinha!

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0: 22 horas e 38 minutos.
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0: Ouvimos na Web Rádio Galdéria, Erlon Pericles, Rio Grande Velho.
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0: 22 horas e 48 minutos.
1: Não há como falar em música gaúcha sem lembrar dela, a gaita, também conhecida como acordeão. Esse instrumento chegou ao sul do Brasil com os imigrantes europeus, principalmente os italianos e alemães, e logo foi adotada pelos gaúchos. Seu som marcante embala desde músicas animadas, como vaneiras e xotes, até melodias mais lentas e nostálgicas como milongas e chamamés. A gaita é considerada a alma dos bailes gaúchos. E muitos dizem que onde há uma gaita, a festa está garantida. Ela é símbolo de alegria, identidade e emoção. Esta foi mais uma curiosidade do Sul, aqui na programação da Rádio Gaudéria.
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0: 23 horas e 10 minutos.
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1: 23 horas e 23 minutos.
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0: 23h34.
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0: 23:46.
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0: 23 horas e 57 minutos.
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1: Meia-noite e um minuto.
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0: Você ouviu aqui na web Rádio Gaudéria, Gaúcho da Fronteira, carreteando a tristeza.
1: 0 hora e 13 minutos.
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0: Meia-noite e 24 minutos.
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0: Meia-noite e 35 minutos.
1: No sul do Brasil, o rodeio é mais que um evento esportivo. É uma celebração da cultura gaúcha. Os rodeios surgiram como uma forma de reunir peões para mostrar suas habilidades campeiras, como a doma de cavalos, a laçada e a gineteada. Com o passar dos anos, tornaram-se grandes festas que reúnem milhares de pessoas em torno da música, da dança e da culinária típica. É no rodeio que o gaúcho exibe sua pilcha, dança seu fandango e cultiva a tradição. Essa foi mais uma curiosidade do Sul, aqui na Rádio Gaudéria.

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0: Ouvimos na Web Rádio Galdéria Os Tiranos, Chamamé do Amor.
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0: Acabamos de ouvir na Web Rádio Gaudéria, Newton Ferreira, Abaralhando a Barbela.
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0: Ouvimos na Web Rádio Gaudéria, Erlon Pericles, Rio Grande Velho.
1: 0:50.
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1: Olha o bugio, velho, não podia faltar o bugio, meu companheiro.

0: 1 hora e 5 minutos.
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0: 1:17.
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0: 1 hora e 30 minutos.
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0: 2 horas e 4 minutos.
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0: 2 horas e 38 minutos.
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0: 2 horas e 50 minutos.
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0: 3 horas e 1 minuto.
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0: 3:22.
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0: abençoe todos nós. E aquele abraço. Ferreira!
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0: 3:33.
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1: 4 horas e 1 minuto.
2: O violão é outro grande protagonista da música gaúcha. Com suas cordas dedilhadas, o violão campeiro embala canções de campo, toadas e milongas, traduzindo a simplicidade e a beleza da vida no sul. Nas rodas de mate ou nas tertúlias, ele é presença garantida, seja acompanhando uma gaita ou conduzindo uma voz solitária. O estilo do violão gaúcho é único, com batidas marcadas e dedilhados que lembram o trote do cavalo, ele carrega a alma do campo em cada acorde. É o som da calmaria, da saudade e da contemplação do pampa. 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

E aí, gurizada? Vamos largar para fronteiras? Comer uma carne de ovelha, aquela bem gorda, bem graxa.

0: 4:37.
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0: 4 horas e 51 minutos.
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2: Vamos contar, Fernandinho, como é que ela faz.

0: Essa é a vida lá fora, diz o meu amigo Zezinho.
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0: 5:03.
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0: 5:16.
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0: Bahia. Mais sucesso!
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0: 5:28.
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3: No sul do Brasil, o rodeio é mais que um evento esportivo. É uma celebração da cultura gaúcha. Os rodeios surgiram como uma forma de reunir peões para mostrar suas habilidades campeiras, como a doma de cavalos, a laçada e a gineteada. Com o passar dos anos, tornaram-se grandes festas que reúnem milhares de pessoas em torno da música, da dança e da culinária típica. É no rodeio que o gaúcho exibe sua pilcha, dança seu fandango e cultiva a tradição. Essa foi mais uma curiosidade do Sul, aqui na Rádio Gaudéria.

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0: 5h42.
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0: Lindo demais.
1: 5 horas e 52 minutos.
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1: 6:01.
2: No sul do Brasil, uma das lendas mais contadas é a do Negrinho do Pastoreio. Diz a história que um pequeno escravizado, castigado injustamente por seu patrão, foi deixado no campo sob a guarda do pastoreio de cavalos. Após perder um dos animais, foi cruelmente castigado e abandonado em um formigueiro. Mas, segundo a lenda, Nossa Senhora apareceu e o acolheu, transformando o Negrinho em um protetor dos campos e dos animais perdidos. Até hoje, muitos gaúchos acendem velas ou fazem preces a ele quando perdem algo importante. Uma lenda que mistura fé, cultura e tradição, passando de geração em geração. Essa foi mais uma curiosidade do Sul, aqui na Rádio Gaudéria.
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0: Ouvimos na Web Rádio Gaudéria Os Chacreiros, Disposto.
1: 6:12.
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3: O missioneiro Erlon Pericles. Tem um pé nas missões e o outro aqui na fronteira, né, tchê? Vamos cantar lá, Gaudéria.
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0: 6:33.
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0: 7:05.
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0: 7:16.
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0: 7:39.
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0: 7:48.
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0: 7:58.
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2: No sul do Brasil, o rodeio é mais que um evento esportivo. É uma celebração da cultura gaúcha. Os rodeios surgiram como uma forma de reunir peões para mostrar suas habilidades campeiras, como a doma de cavalos, a laçada e a gineteada. Com o passar dos anos, tornaram-se grandes festas que reúnem milhares de pessoas em torno da música, da dança e da culinária típica. É no rodeio que o gaúcho exibe sua pilcha, dança seu fandango e cultiva a tradição. Essa foi mais uma curiosidade do Sul, aqui na Rádio Gaudéria.
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0: 8:19.
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0: 8:31.
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0: 9:07.
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0: 9:19.
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0: 9:30.
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0: 9:43.
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0: Obrigado, Cruz Alta.
1: Gracias.
2: 9:54.
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3: De volta com mais informações para você nesta sexta-feira, 28 de agosto de 2026, dentro aqui do nosso Repórter Destaque. E uma nova regulamentação do programa Farmácia Popular prevê modernização tecnológica, ampliação do acesso e melhoria no monitoramento do serviço. O Ministério da Saúde informou que um grupo de trabalho vai avaliar a oferta de exames de sangue e urina, testes rápidos, teleatendimento e monitoramento de tratamentos. Também será estudado o credenciamento de unidades em áreas vulneráveis, principalmente nas periferias de grandes centros. Para regiões com dificuldade de acesso, como áreas ribeirinhas, poderão ser avaliadas estruturas alternativas, como unidades volantes ou avançadas. A atualização também prevê o uso de inteligência artificial para identificação de pacientes, inclusive com biometria e reconhecimento facial. O objetivo é reforçar o controle, combater fraudes e melhorar o acompanhamento das unidades credenciadas. Eu sou Kleber Salles e esta foi mais uma edição do nosso Repórter Destaque, de volta a qualquer momento aqui no seu rádio. Fique ligado.
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8: Alô, gauchada, começou mais um Fandango, vamos fandanguear neste balanço.
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8: Baileiro e dançador é a marca que eu toco e canto pra abrir este fandango. Para todos os rincões Brasil afora, este é o Fandangueando, autêntica música do sul do meu país.

0: E esta vem daqueles tempos do fundo do baú de lembranças do relicário pampeano, tchê. Nelson e Jeanette cavalgando o xote gaúcho por demais pra matar muita saudade. Baileiro e dançador foi a maneira que eu toquei e cantei com o grupo Fandangueiro.
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0: antigamente.
1: E este é o tempo de antigamente, a marcha gaúcha que nós botamos no teu rádio, mais uma que brotou nas teclas da minha cordiona, tchê, chimarreando esta baita canção gaúcha que tu ouviste com Gildinho e Chiquito no Fandangueando.
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3: 10 horas e 18 minutos.
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1: Olha o gaúcho da fronteira chegando pra deixar seu recado neste fandango, tchê. Pode bater couro no Fandangueando.

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0: Só no balancinho dos fandangos do sul do meu Brasil, tio Nanato e o arranca-rabo por aqui, tchê. Delevaneira neste fandango, compasso fandangueiro por demais. No shot nós tocamos e cantamos todos meus amigos. No chamamé o porca véia fez o cavalo baio e abrimos com o gaúcho da fronteira, pode bater couro.
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2: 10:32.
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5: Previsão do tempo para sexta-feira, 28 de agosto de 2026. Região Sudeste. Em São Paulo, capital paulista, a previsão é de céu claro durante todo o dia. Os termômetros registram mínima de 18 e máxima de 33 graus. A umidade relativa do ar vai de 95% a 20%. Araguari, Minas Gerais. A previsão para o aniversário da cidade aponta para céu claro com nuvens somente pela manhã. A temperatura mínima é de 17 e a máxima de 36 graus. A umidade relativa do ar é de 80 a 20%.
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0: Tá na hora de dançar bugio e vem chegando na cordiona de Albino Manique a bugieira, tchê. O bugio na

0: Morena faceira valsa com os milongueiros no fandangueando. Fandango monarca, maneira com os monarcas. Mãos de gaiteiro, a milonga comigo, Júlio César e com Juliano e Leonardo. E o bugio na maneira, a bugieira dos mirins.
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2: 10:47.
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Vida com Álvaro Feliciano, encontro de amigos. Este é o Fandangueando, autêntica música gaúcha, fandangueira, tradicionalista de verdade. A rancheira peleia no fandango, fui eu que toquei e cantei pra ti. E vem chegando o revoltoso na gaita de Gerson Fogá.

0: A marca gaúcha de Limugino fandangueando. Marca que nós tocamos e cantamos pra ti neste fandango. E antes tu ouviste o revoltoso do Daltro Bertucci na interpretação bonita por demais do Gerson Fogaça.
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3: 11 horas e 2 minutos.
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5: E foi assinado o decreto que regulamenta o funcionamento do mercado livre de energia, permitindo que pequenos e médios consumidores escolham de quem comprar a eletricidade. A mudança começa pelos consumidores industriais e comerciais atendidos em baixa tensão a partir de novembro de 2027. Para os demais, incluindo os residenciais, a escolha poderá ser feita a partir de novembro de 2028, as regras não alteram a produção e a transmissão de energia. O decreto também cria normas para migração ao chamado ambiente de contratação livre e prevê um fornecedor de última instância para garantir o abastecimento caso a empresa escolhida deixe de prestar o serviço. A ANEEL será responsável por regulamentar a transição e estabelecer regras de informação e proteção ao consumidor. Eu sou Kleber Salles e essa foi mais uma edição do nosso Repórter Destaque. De volta daqui a pouco no seu rádio. Fique ligado, hein?
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6: Não há como falar em música gaúcha sem lembrar dela. A gaita, também conhecida como acordeão. Esse instrumento chegou ao sul do Brasil com os imigrantes europeus, principalmente os italianos e alemães, e logo foi adotada pelos gaúchos. Seu som marcante embala desde músicas animadas, como vaneiras e xotes, até melodias mais lentas e nostálgicas como milongas e chamamés. A gaita é considerada a alma dos bailes gaúchos. E muitos dizem que onde há uma gaita, a festa está garantida. Ela é símbolo de alegria, identidade e emoção. Esta foi mais uma curiosidade do Sul, aqui na programação da Rádio Gaudete.

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3: Vem chegando os Bertucci, vamos balançar na forma, assim, no Fandangueando.

olha o shot que o grupo Cordiona é a moça Maria Marca Bertucci nessa interpretação. Buenacha por demais no fandango, tchê. A maneira no abraço da Cordiona que eu toquei, na minha Cordiona, claro, e cantei pra

0: 11:19.
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4: Agora tem Paulo Garcia no Fandangueando, nem pisoteando não morre.

0: valsa com Milton Ferreira, tudo que eu preciso. O shot rancho hospitaleiro com o grupo Pialo e a milonga que eu toquei e cantei pra ti com o grupo Fandangueiro neste inverno.
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2: 11 horas e 32 minutos.
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Olha o Chiquito e o Bordoneio fandangueando por aqui com este balançaço. Peão não chora, claro que não. É coisa da gringalhada marcha gaúcha que nós botamos pra ti no balanço da minha cordiona neste fandangueando.

0: Elton Saldanha, o Sul é meu país, o chamamé de fazer verga na sala, tchê. Picasso Velho, shot com Hélio Alves, marca do imortal José Mendes.
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2: 11 horas e 46 minutos.
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0: Correia no Fandangueando, parando rodeio, tomado a pau a rancheira com o Xiru Missioneiro e o Vaneirão a Patroa vai me usar que eu toquei e cantei pra ti.
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0: E assim vamos fechando as portas do galpão e nos despedindo, deixando o nosso abraço e deixando também este short de florear pelos salões Brasil afora. Na flor da idade, vou tocar e vou cantar e vou me despedindo. Um abraço do gaiteiro, tchê.
2: 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Daqui a pouco não vai mais aguentar o peso da gaita.
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1: Meio-dia em ponto.
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3: E o Brasil avançou em 34 dos 48 indicadores usados para avaliar o enfrentamento das desigualdades. O resultado representa 71% dos indicadores analisados pelo Observatório Brasileiro das Desigualdades. Os avanços estão relacionados principalmente à melhora da renda média, crescimento do mercado de trabalho, redução da pobreza, maior segurança alimentar e acesso a serviços básicos. Também houve melhora em indicadores de saúde, educação e segurança, incluindo redução da desnutrição infantil e do analfabetismo, além da queda nos homicídios de jovens. Por outro lado, 8 indicadores pioraram. Entre eles estão a diferença de remuneração entre homens e mulheres, a concentração de renda e condições mais desfavoráveis para a população negra. O relatório destaca que as desigualdades históricas continuam presentes. Termina aqui mais uma edição do nosso Repórter Destaque. Com a apresentação e a produção de Kleber Salles, o Repórter Destaque volta na próxima segunda-feira. Grande abraço para você e um ótimo final de semana.
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0: Buenas, gauchada amiga. Chegando no teu rancho com uma seleção de música gaúcha de fundamento. O melhor da nossa cultura e das coisas dos povos do sul.
1: A curadoria musical é da Márcia Simone, a Marcita, e a edição aprumada vem do jornalista vaquiano Matheus Barato.
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Abrindo nossa machada musical de hoje, Heróis de Verdade, de Gelson Vinader e Miguel Pereira. No canto de Miguel Pereira, a voz gaúcha dos povos do sul.

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mate cevado, coração aberto. E três marcas buenaças, uma barbaridade. Chegando agora em Teu Rancho, de Percival Pedroso e Dolly Costa, só no sábado que vem, com Ivonir Machado. De Jairinho Delgado, Agro é Tudo, com o grupo Marcação. De Ângelo Marques, Ricardo Marques e Léo Monteiro, Brasil de Bombacha, com Os Tiranos.

nos quatro costados da querência, mais duas marcas para alegrar a nossa roda de chimarrão e alegrar a nossa alma andeja, de Luiz Fernando Marques Ribeiro, Romance do Pito Apagado, com Volney Gomes e o grupo Cantando Rio Grande, de Vaine Dardi, Pedro Hortaça e Gabriel Hortaça, O Meu Canto de Raiz, com Gabriel Hortaça.

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1: 12:34.
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0: A festa junina gaúcha mantém o espírito de São João, mas com forte identidade regional. Em vez do caipira, entram a pilcha, a prenda e a música nativista. O quentão é feito com vinho. As danças seguem o ritmo da gaita e do violão. E os pratos típicos trazem milho, amendoim e rapadura. Tudo adaptado ao frio do sul.
1: Na sequência de Gelson Vinadé, Vanner Barreto e Miguel Pereira, das Missões a Passo Fundo. No canto de Miguel Pereira, a voz gaúcha dos povos do sul.

ajeita o cinto, arreda a cadeira e escuta. Três marcas que são um regalo da tradição. De Marcelo Caminha, Luiz Marenco e Gujo Teixeira, para os dias que vêm, com o grupo Quero Quero. De autoria e canto de Miro Saldanha, Perfil Gaúcho. De Erlon Pericles, Só da Rancheira, com Cristiano Quevedo.

Essas é pra escutar de orelha em pé e bico espichado no mate. De Aline Bosa, Remanso e Cantiga, com Aline Bosa e Grupo Entreveiro. De Gujo Teixeira e Luciano Maia, pra se ouvir tomando mate, com o Grupo Manotaço.

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1: 13 horas e 4 minutos.
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1: No comando do piquete musical, Miguel Pereira, Gelson Vinadé e Loreni Gomes.
2: Três marcas de respeito e fundamento em nosso sarau musical campeiro. De João Lucas Cirne e Luiz Cláudio, bota corda gurizada com Tchê Garotos. De Nenito Sartur e Paulo Reis, Coração de Tropeiro, com Miguel Pereira e os Tropeiros de Passo Fundo. De Jefferson, Brás Madruga e Dionísio Costa, Renasce o Rio Grande, com Os Serranos.
0: Meu amigo Vinadé.
3: Opa!
0: Eu quero fazer um agradecimento muito especial à sua pessoa pela música que o senhor construiu juntamente com o Nelci Vargas, né? Em homenagem a esse parceiro de Batistribo aqui.
2: Voz e jeito de querência.
0: Exatamente. Onde a gente trouxe o parceiro também, Ari Riffel, que cantou a música. Então, muito obrigado por essa homenagem, né? E a você, ao Nelci e também ao Ari, né? Que interpretou a música. Muito obrigado mais uma vez, né? E vamos continuando fazendo nossos trabalhos, nossas músicas, para que os ouvintes sempre tenham coisa boa para escutar no nosso programa. Valeu, meu irmão. Um abraço do tamanho do Rio Grande mais uma vez e muito obrigado.
2: Ah, não precisa agradecer, Miguel. Tu és uma figura que nos honra não só com a amizade, mas com a parceria musical e também com uma convivência saudável, sadia. E essa jeito e voz de querência retrata uma pequena parte da pessoa que tu és, querida e conhecida por todos aqui, não só de Passo Fundo, mas também da região. E sem sombra de dúvidas, Miguel, tu é a figura, é a estrela que mais brilha no céu passofundense, entre tantas outras estrelas que nós temos aqui na nossa cidade, né? Que brilha de uma maneira muito grande. Mas tu é o decano. Tu é a pessoa que, através da tua seriedade, do trabalho, da tua disponibilidade, sempre, quando precisam de ti, né? Tu usa esse dom que Deus te deu, né? Cultuado, cultivado ao longo de tantos anos aí, tu sempre está disponível para as pessoas, né? Disponível para quem de ti precisa. Então, Miguel, essa é da minha parte, eu acredito.

0: acredito que é a primeira, né? É uma das tantas homenagens que tu merece e registro, né? Ele certamente não será a primeira, não vai parar por aí. E também fazemos referência nessa marca ao nosso trabalho aqui, o meu mate de encilha, né? A nossa equipe, que é formada por 5, você, eu, a Loreni, o Matheus Barato e a Marcita, né?
1: A Márcia.
0: Isso, esse programa que está levando, sim, para uma audiência muito grande no Rio Grande do Sul, Santa Catarina, Paraná, e que nós recebemos bons retornos todos os dias. É isso aí, meu parceiro.
1: Isso aí, também.
0: Continua assim.
1: Isso aí, também lembrando um pouquinho, roubar um pouquinho mais o tempinho aí, sobre o Nenito e o Ari também, que fizeram uma homenagem, né?
0: Isso aí.
1: Uma música muito especial, o Nenito construiu, muito obrigado, né? Também o César de César, que também fez uma música em homenagem à minha família, meu pai, minha mãe, meus irmãos, todos, né, tchê? E também o João, o doutor João Manuel Sasso, que também construiu uma obra sobre a minha história com os trabalhos que eu fiz com o José Mendes na época, né? Então, para mim, isso aqui é uma coisa maravilhosa. Eu sou muito feliz com isso e muito obrigado por ter esses amigos que entende o que a gente fez e o que a gente continua fazendo para o bem do nosso tradicionalismo e o povo rio-grandense.
0: Isso só reforça o que nós falamos, né, Miguel? E também, claro, não posso deixar, foi bem lembrado, não posso deixar aqui de mencionar a interpretação muito bonita do Aristério Riffel, o Ari Riffel, né?
1: Isso.
0: Então, parabéns, Ari. Belíssimo trabalho. E vamos continuar nessa parceria aí.

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1: Querência viva, tradição forte e música especial de primeira. Na sequência, mais algumas marcas interpretadas por feras do canto gaúcho. De Ângelo Franco, Rancho de Luz, com Os Tebanos. De Júlia Ferreira, Mauro Moraes e Luiz Carlos Borges, Vamos por Mas, no canto de Caterine Vernes e Família Guedes. E de André Coelho, Não Te Anseia, com o grupo Carqueja.

0: amigo Robson Garcia por essa quarteada. Um abraço do Grupo Carqueja.
1: Eu que agradeço a gauchada magnífica do Grupo Carqueja aí pelo convite. Um baita abraço, graças a Deus. Tamo junto, gauchada.
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3: Encerrando nossa mateada musical, Herança das Águas, de Gelson Vinadé, Wanner Barreto e Júnior Von Dentes, no canto de Dadá Lima, uma das estrelas brilhantes de Passo Fundo.

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6: 13:43.
7: 13:43.
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0: 13:53.
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0: 14 horas e 4 minutos.
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0: 14h14.
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0: 14:26.
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0: 14h37.
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0: 14h48.
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0: 15 horas e 9 minutos.
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0: 15 horas e 31 minutos.
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0: 15h41.
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0: 15h52.
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0: 16 horas e 13 minutos.
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0: 16 horas e 27 minutos.
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0: 16:39.
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0: 17 horas e 1 minuto.
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0: 17:11.
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0: 17:24.
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0: 17 horas e 46 minutos.
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0: 17h56.
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1: 18 horas e 4 minutos.
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3: De volta com mais informações para você nesta sexta-feira, 28 de agosto de 2026, dentro aqui do nosso Repórter Destaque. E uma nova regulamentação do programa Farmácia Popular prevê modernização tecnológica, ampliação do acesso e melhoria no monitoramento do serviço. O Ministério da Saúde informou que um grupo de trabalho vai avaliar a oferta de exames de sangue e urina, testes rápidos, teleatendimento e monitoramento de tratamentos. Também será estudado o credenciamento de unidades em áreas vulneráveis, principalmente nas periferias de grandes centros. Para regiões com dificuldade de acesso, como áreas ribeirinhas, poderão ser avaliadas estruturas alternativas, como unidades volantes ou avançadas. A atualização também prevê o uso de inteligência artificial para identificação de pacientes, inclusive com biometria e reconhecimento facial. O objetivo é reforçar o controle, combater fraudes e melhorar o acompanhamento das unidades credenciadas. Eu sou Kleber Salles e esta foi mais uma edição do nosso Repórter Destaque, de volta a qualquer momento aqui no seu rádio. Fique ligado.
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6: Alô, gauchada, começou mais um Fandango, vamos fandanguear neste balanço.
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6: Baileiro e dançador é a marca que eu toco e canto pra abrir este fandango. Para todos os rincões Brasil afora, este é o Fandangueando, autêntica música do sul do meu país.

0: E esta vem daqueles tempos do fundo do baú de lembranças do relicário pampeano, tchê. Nelson e Jeanette cavalgando o xote gaúcho por demais pra matar muita saudade. Baileiro e dançador foi a maneira que eu toquei e cantei com o grupo fandangueiro.
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0: Este é o tempo de antigamente, a marcha gaúcha que nós botamos no teu rádio, mais uma que brotou nas teclas da minha cordiona, tchê, chimarreando esta baita canção gaúcha que tu ouviste com Gildinho e Chiquito no Fandangueando.
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2: 18 horas e 20 minutos.
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0: Olha o gaúcho da fronteira chegando pra deixar seu recado neste fandango, tchê. Pode bater couro no Fandangueando.

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0: Só no balancinho dos fandangos do sul do meu Brasil, tio Nanato e o arranca-rabo por aqui, tchê. Dele maneira neste fandango, compasso fandangueiro por demais. No shot nós tocamos e cantamos todos meus amigos. No chamamé o porca véia fez o cavalo paio e abrimos com o gaúcho da fronteira, pode bater couro.
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2: 18 horas e 34 minutos.
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5: Previsão do tempo para sexta-feira, 28 de agosto de 2026. Região Sudeste. Em São Paulo, capital paulista, a previsão é de céu claro durante todo o dia. Os termômetros registram mínima de 18 e máxima de 33 graus. A umidade relativa do ar vai de 95% a 20%. Araguari, Minas Gerais. A previsão para o aniversário da cidade aponta para céu claro com nuvens somente pela manhã. A temperatura mínima é de 17 e a máxima de 36 graus. A umidade relativa do ar é de 80 a 20%.
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0: Tá na hora de dançar bugio e vem chegando na cordiona de albino manique a bugieira, tchê. O bugio

0: Morena faceira valsa com os milongueiros no fandangueando. Fandango monarca, vaneira com os monarcas. Mãos de gaiteiro a milonga comigo, Júlio César e com Juliano e Leonardo. E o bugio na vaneira, a bugieira dos mirins.
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2: 18h49.
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com Álvaro Feliciano, encontro de amigos. 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A rancheira peleia no fandango, fui eu que toquei e cantei pra ti. E vem chegando o revoltoso na gaita de Gerson Fogaça.

0: A marca gaúcha de Limugil no Fandangueando. Marca que nós tocamos e cantamos pra ti neste fandango. E antes tu ouviste o revoltoso do Daltro Bertucci na interpretação bonita por demais do Gerson Fogaça.
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3: 19 horas e 4 minutos.
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5: E foi assinado o decreto que regulamenta o funcionamento do mercado livre de energia, permitindo que pequenos e médios consumidores escolham de quem comprar a eletricidade. A mudança começa pelos consumidores industriais e comerciais atendidos em baixa tensão a partir de novembro de 2027. Para os demais, incluindo os residenciais, a escolha poderá ser feita a partir de novembro de 2028, as regras não alteram a produção e a transmissão de energia. O decreto também cria normas para migração ao chamado ambiente de contratação livre e prevê um fornecedor de última instância para garantir o abastecimento caso a empresa escolhida deixe de prestar o serviço. A ANEEL será responsável por regulamentar a transição e estabelecer regras de informação e proteção ao consumidor. Eu sou Kleber Salles e essa foi mais uma edição do nosso Repórter Destaque. De volta daqui a pouco no seu rádio. Fique ligado, hein?
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6: Não há como falar em música gaúcha sem lembrar dela. A gaita, também conhecida como acordeão. Esse instrumento chegou ao sul do Brasil com os imigrantes europeus, principalmente os italianos e alemães, e logo foi adotada pelos gaúchos. Seu som marcante embala desde músicas animadas, como vaneiras e xotes, até melodias mais lentas e nostálgicas como milongas e chamamés. A gaita é considerada a alma dos bailes gaúchos. E muitos dizem que onde há uma gaita, a festa está garantida. Ela é símbolo de alegria, identidade e emoção. Esta foi mais uma curiosidade do Sul, aqui na programação da Rádio Galdéria.

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3: Vem chegando os Bertucci, vamos balançar na forma, assim, no Fandangueando.

E olha o shot que o grupo Cordiona é a moça Maria Marca Bertucci nessa interpretação. Buenacha por demais no fandango, tchê. A maneira no abraço da Cordiona que eu toquei na minha Cordiona, claro, e cantei.

0: 19h21.
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4: Agora tem Paulo Garcia no Fandangueando, nem pisoteando, não morre.

0: Alça com Milton Ferreira, tudo que eu preciso. O Shot Rancho Hospitaleiro com o Grupo Pialo e a milonga que eu toquei e cantei pra ti com o Grupo Fandangueiro neste inverno.
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2: 19 horas e 34 minutos.
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Olha o Chiquito e o Bordoneio fandangueando por aqui com esse balançaço. Peão não chora, claro que não. É coisa da gringalhada marcha gaúcha que nós botamos pra ti no balanço da minha cordiona neste fandangueando.

0: Elton Saldanha, o Sul é meu país, o chamamé de fazer verga na sala, tchê. Picasso Velho, shot com Hélio Alves, marca do imortal José Mendes.
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2: 19h48.
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0: Correia no Fandangueando, parando rodeio, tomado a pau a rancheira com o Xiru Missioneiro e o Vaneirão a Patroa Vai Me Usar, que eu toquei e cantei pra ti.
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0: E assim vamos fechando as portas do galpão e nos despedindo, deixando o nosso abraço e deixando também este shot de florear pelos salões Brasil afora. Na flor da idade, vou tocar e vou cantar e vou me despedindo. Um abraço do gaiteiro, tchê.
2: 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Daqui a pouco não vai mais aguentar o peso da gaita.
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0: Abraço do gaiteiro, tchê.
2: 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Daqui a pouco não vai mais aguentar o peso da gaita.

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1: 20 horas e 2 minutos.
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3: E o Brasil avançou em 34 dos 48 indicadores usados para avaliar o enfrentamento das desigualdades. O resultado representa 71% dos indicadores analisados pelo Observatório Brasileiro das Desigualdades. Os avanços estão relacionados principalmente à melhora da renda média, crescimento do mercado de trabalho, redução da pobreza, maior segurança alimentar e acesso a serviços básicos. Também houve melhora em indicadores de saúde, educação e segurança, incluindo redução da desnutrição infantil e do analfabetismo, além da queda nos homicídios de jovens. Por outro lado, 8 indicadores pioraram. Entre eles estão a diferença de remuneração entre homens e mulheres, a concentração de renda e condições mais desfavoráveis para a população negra. O relatório destaca que as desigualdades históricas continuam presentes. Termina aqui mais uma edição do nosso Repórter Destaque. Com a apresentação e a produção de Kleber Salles, o Repórter Destaque volta na próxima segunda-feira. Grande abraço para você e um ótimo final de semana.
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0: Buenas, gauchada amiga. Chegando no teu rancho com uma seleção de música gaúcha de fundamento. O melhor da nossa cultura e das coisas dos povos do sul.
1: A curadoria musical é da Márcia Simone, a Marcita, e a edição aprumada vem do jornalista vaquiano Matheus Barato.
2: Ô Matheus, velho!
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Abrindo nossa machada musical de hoje, Heróis de Verdade, de Gelson Vinader e Miguel Pereira. No canto de Miguel Pereira, a voz gaúcha dos povos do sul.

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mate cevado, coração aberto. E três marcas buenaças, uma barbaridade. Chegando agora em Teu Rancho, de Percival Pedroso e Dolly Costa, só no sábado que vem, com Ivonir Machado. De Jairinho Delgado, Agro é Tudo, com o grupo Marcação. De Ângelo Marques, Ricardo Marques e Léo Monteiro, Brasil de Bombacha, com Os Tiranos.

nos quatro costados da querência. Mais duas marcas para alegrar a nossa roda de chimarrão e alegrar a nossa alma andeja. De Luiz Fernando Marques Ribeiro, Romance do Pito Apagado, com Volney Gomes e o grupo Cantando Rio Grande. De Vaine Dardi, Pedro Hortaça e Gabriel Hortaça, O Meu Canto de Raiz, com Gabriel Hortaça.

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1: 20h36.
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0: A festa junina gaúcha mantém o espírito de São João, mas com forte identidade regional. Em vez do caipira, entram a pilcha, a prenda e a música nativista. O quentão é feito com vinho. As danças seguem o ritmo da gaita e do violão. E os pratos típicos trazem milho, amendoim e rapadura. Tudo adaptado ao frio do sul.
1: Na sequência de Gelson Vinadé, Vanner Barreto e Miguel Pereira, das Missões a Passo Fundo. No canto de Miguel Pereira, a voz gaúcha dos povos do sul.

Ajeita o cinto, arreda a cadeira e escuta. Três marcas que são um regalo da tradição. De Marcelo Caminha, Luiz Marenco e Gujo Teixeira, para os dias que vêm, com o grupo Quero Quero. De autoria e canto de Miro Saldanha, Perfil Gaúcho. De Erlon Pericles, Só da Rancheira, com Cristiano Quevedo.

Essas é pra escutar de orelha em pé e bico espichado no mate. De Aline Bosa, Remanso e Cantiga, com Aline Bosa e Grupo Entreveiro. De Gujo Teixeira e Luciano Maia, pra se ouvir tomando mate, com o Grupo Manotaço.